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4: 944.

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1: Meia-noite e um.
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2: 1 e 2.
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1: 6 horas.
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0: 6:32.
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0: 6h43.
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0: 7 horas.
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1: 7:30.
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1: 7:31.
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0: 8 e 1.
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0: 8 e 2.

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5: 8:32

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0: 9 horas.
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Onde há ódio, que eu leve amor. Onde há ofensa, que eu leve perdão. Onde há discórdia, que eu leve união. Onde há erro, que eu leve verdade. Onde há desespero, que eu leve esperança. Onde há trevas, que eu leve a luz. Onde há tristeza, que eu leve alegria. Ó, Mestre, que eu não busque tanto ser consolado, mas consolar. Ser compreendido, mas compreender. Ser amado, mas amar. Porque é dando que recebemos. É perdendo a própria vida que a encontramos. Perdoando que somos perdoados. Morrendo que ressuscitamos para a vida.

Bom dia, Pedro Osório. Bom dia, Cerrito. Bom dia, região. Estamos chegando com mais um programa Domingão Especial. Hoje é domingo, dia 11 de outubro do ano 2026. Nosso bom dia para você, amigo, para você, amigo ouvinte, que a partir de agora se liga conosco nas ondas do rádio, pela internet, onde quer que você esteja. Passa a nos dar o prazer da sua sintonia. Desde já o meu carinho, meu agradecimento pela sua audiência. Quero desejar para você, meu amigo, para você, meu amigo ouvinte, um ótimo domingo, um bom começo de semana. Temperatura aqui no estúdio é de 14 graus. A máxima não passa dos 19 graus, tempo parcialmente nublado, 10% a possibilidade de chuva para Pedro Osório. Então, bem dizer, marcando tempo bom, somente aí, com nebulosidade variável. Agora são 9 horas e 7 minutos, 9:07. 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Vamos lá então, já quem se liga conosco por aqui pela internet, a Luciane Couto, lá em Porto Alegre. Bom dia, Luciane, obrigado pela audiência, abraço para você aí. Vamos lá então, começando o programa, trazendo música, 9 horas e 8 minutos, vamos recordar aí o disco do Amor e Saudade, musical Corpo e Alma, Aquele Beijo. Banda Veneza, Sinto, mas não sei dizer. 9:08 é o Domingão pra você.

0: 9:15.
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Tá aí, 9:17, 9:17. Quem é que se liga conosco pela internet? Paulo Bernardi, lá em Viamão, na Grande Porto Alegre. Bom dia, bom domingo, abraço. Abraço, amigo Paulo Bernardi. Obrigado pela audiência, um bom dia para você também. O Juca Velar, na localidade de Lixiguana, interior do Cerrito. Bom dia, amigo Valdir Jesus. E um abençoado domingo para você e a todos os ouvintes. Um abraço. Abraço, amigo Juca Velar, lá na Lixiguana. Bom domingo para você também e a sua família. Obrigado aí pela audiência. Tá sintonizado conosco. 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Esse é o Corcel do Alumínio. 9:20, 9:20, vamos lá, trazendo música. Eu vou atendendo já a pedida musical do ouvinte, a participação do nosso amigo Renato Vieira, lá da cidade de Cerrito, bairro Arco-Íris. Nosso amigo Renatão, bom dia. Alô, Vieirão. Aquele abraço. Tá pedindo música para ouvir do Gaúcho e Gaúchinha, Operário Realizado. Essa música é dos anos 70 e a gente vai recordar por aqui, atendendo a pedida musical do Renato Vieira. Abraço, Renatão. Vamos lá então com a música. Gaúcho e Gaúchinha, Operário Realizado. Grupo Tamoio Show. Cúmbia dos Ciganos, 9:20, é o Domingão para você.

Tá aí, 9h29, 9h29, o Domingão para você, nesta manhã aí de domingo. O Juca Velar lá na Lixiguana, interior Cerrito, diz ele, Valdir, se der, toca a música do Sidney Magal, é do Sidney Lima, Juca, a Pintadinha, e oferecer a todos os ouvintes. Claro, vão tocar agora aí a tua pedida musical. Só que quem canta a Pintadinha é Sidney Lima. Abração, nosso amigo Juca Velar aí. Na Lixiguana, interior de Cerrito. Simbora então, vamos trazendo música. Vamos recordar aí então os anos 80, o saudoso Sidney Lima, Pintadinha, 9h30.

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1: 9:33.
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aí, olha a hora, são 9h42, 9h42. Quem se liga conosco? Kátia Castro, bom dia, Valdir. É, toca a música do Roberto Carlos, claro. Qual a música do Roberto Carlos? Pode mandar aí ou qualquer uma. Nossa amiga Kátia Castro, bom dia. Obrigado aí pela audiência. Está nos dando o prazer da sintonia. É, quem se liga conosco? Mário Jorge Vieira da Silva. Diz ele, bom dia, feliz domingo. Toca aí para nós, Sidney Magal Tenho. Abraço aí para o Mário Jorge. Obrigado pela audiência, um bom dia para você também, nosso amigo Mário Jorge Vieira da Silva. Simbora então, trazendo música, a pedida musical dos ouvintes. Primeiramente, eu vou atendendo a pedida musical da Alta Leite, que nos pediu aí a música Bijuteria com Christian Ralph. O Alto, fica te devendo com Christian Ralph. Eu tenho com Bruno e Marrone, tá bom? Vamos tocar para ti aí com Bruno e Marrone, Bijuteria. Obrigado pela audiência, um bom dia para você. E depois atendendo a pedida musical do nosso amigo Mário Jorge Vieira da Silva, que pediu, vai ouvir, Sidney Magal Tenho. Simbora então com música, agora 9h43.

0: Obrigado, gente.
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0: Tá aí, são 9 horas e 52 minutos, 9:52, é o programa Domingão Especial para você nesta manhã de domingo, dia 11 de outubro. Mas nós vamos agora um contato direto aí com o nosso amigo aí, o seu Paulo Ramalho, presidente do Sindicato dos Trabalhadores Agricultores Familiares de Pedro Osório e Cerrito. Bom dia, seu Paulo.
1: Oi, Valdir, bom dia, tudo bom? Como é que está o amigo? Tudo tranquilo? Sim, o Valdir, eu queria fazer um agradecimento a todos os nossos aposentados rurais que participaram com nós num encontro de aposentados rurais lá na Vila da Quinta, no município de Rio Grande, sexta-feira, agora dia 9. Quero agradecer a todos, né, que participaram com a gente lá. Foi um encontro muito construtivo, bastante participação lá, né? Bastante explicações também, né? Sobre crédito, sobre o Sicredi estava presente lá, nos brindando lá com muitas informações lá, nesse encontro lá. E uma palestra com Vilney Varzim também muito boa, muito produtiva. Então, a todos aqueles que foram, todos adoraram lá o nosso encontro. E aí eu quero agradecer a todos, né? E muito especial ao pessoal aqui da diretoria do sindicato, o ônibus que nos levou lá. Então, teve uma participação lá de 28 aposentados aqui que foram comigo, né? Então, agradecer a todos. E oferecer uma música aí para, se for possível, aí, lembranças, né? O Porca Velha, uma coisa assim, tá? Tá bom, Valdir? Muito obrigado e um bom dia.
0: Tá aí, seu Paulo, bom dia, obrigado aí pela audiência, usando o prazer da sintonia, seu Paulo Ramalho aí, que é o presidente do Sindicato dos Trabalhadores Agricultores Familiares de Pedro Osório e Cerrito. Um abração para você e para sua família, obrigado pela audiência, um ótimo domingo. Mas vamos lá então, vamos trazer mais música aqui no programa. Vamos ver aqui que o Mário Jorge respondeu. Essa música é do ano de 1978, é do mesmo LP da Sandra Rosa Madalena. Isso mesmo. Um abraço aí pro nosso amigo, o Mário Jorge, que está nos dando aí o prazer da audiência, está sintonizado conosco. Abraço! Simbora agora trazendo mais música. O musical Calmon, para você recordar essa música também bonita aí. Musical Calmon, Se Vai o Amor. Depois, banda musical JM, depois do baile, 9:55.

0: 10 e 1.
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5: Tá aí, na audiência do programa, nosso amigo Luiz Delvair Martins Barros, lá em Porto Alegre. Bom dia, Luiz Delvair. Abraço, obrigado pela audiência. Vamos agora com o informativo do Sindicato dos Trabalhadores Agricultores Familiares de Pedro Osório e Cerrito. Em seguida, a gente volta para atender mais participação do ouvinte.

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Tá aí, 10 e 15, 10 horas com 15 minutos. 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Vamos lá então, atendendo a participação dos ouvintes. Antes, quem é que se liga conosco? A Rosa Domingues. Bom dia, amigo. Ótimo domingo para você. Obrigado aí pela audiência, abraço, um bom domingo, obrigado pela sintonia. Quem nos pede música é o Mário e a Andriara, o Mário Pintor aqui da rua Salgado Filho. Alô Mário, bom dia, obrigado pela sintonia, ótimo domingo para você. Ele está pedindo a música com Os Monarcas, O Vento, oferecendo para sua esposa Andriara, com muito amor e carinho, para Lute e também para o Cássio e para todos os amigos e amigas aí que estão na sintonia do programa. Abraços, amigo Mário, um bom dia para vocês. A pedida musical também vem da Marlene Veleda, da cidade de Cerrito. Quero ouvir o Zeca Pagodinho, Deixa a Vida Me Levar. Obrigado pela participação, bom dia.

0: 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E para fechar o bloco musical, trio Parada Dura e Marília Mendonça. Aceita que dói menos. 10 e 18.
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0: 10 e 21.
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0: 10:30.
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aí, 10h39, olha a hora certa, 10 horas 39 minutos. E nós vamos por aqui com o programa Domingão Especial. Mas eu vou atendendo a pedida musical do ouvinte, a participação aí através do 991-306637. Nossa amiga Eva Ferreira participando conosco, ela está pedindo uma música aí do Roberto Carlos para ouvir o Baile na Fazenda. Obrigado pela audiência, um bom dia para você. Vamos lá então trazendo música. Chegando então o Rei Roberto Carlos, Baile na Fazenda. Valdir Paza, Nosso Amor Tá Bagunçado. Fechando o bloco com The Fivers, Cândida, 10h40.

aí, 10h51, 10 horas e 51 minutos. E nós vamos ficando por aqui com a edição do Domingo Especial deste domingo, 11 de outubro de 2026. Agradecendo a audiência de você, amigo, de você, amigo ouvinte, que esteve em sintonia conosco, a você que participou aqui do programa. Meu agradecimento pela sua participação e a gente deseja um ótimo domingo. A você que não participou do programa, mas esteve em sintonia conosco, meu muito obrigado. Agradecer especial aos nossos apoiadores culturais, porque são eles que mantêm no ar todos os domingos o programa Domingão Especial. A todos eles, o meu carinho, o meu agradecimento e quero desejar um ótimo domingo, um bom começo de semana. Vai ficar tocando as últimas músicas do programa para você aí, Roberta Miranda, Perigosa e Linda. Depois vem lá do passado, dos anos 80, para recordar, Roupa Nova, Meu Universo é Você. A partir aí, logo após as músicas, vem o programa Boas Novas, um programa da Igreja Batista Conservadora de Pedro Osório, com a responsabilidade do pastor Primitivo Faustino Preza. Hoje a apresentação aí do nosso amigo Luiz Antônio. Nós voltamos a nos reencontrar no próximo domingo, a partir das 9 horas, com mais uma edição do programa Domingão Especial, se Deus assim nos permitir. Tenho todos um ótimo domingo, um bom começo de semana e até lá, amigos.

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Estamos chegando até o vosso lar com o programa Boas Novas, o programa da Igreja Batista na cidade de Pedro Osório. Este programa vai ao ar todos os domingos neste horário e tem como responsável o pastor primitivo Faustino Presa. Hoje quem apresenta é o vosso irmão em Cristo, Luiz Antônio. Desejamos que estes minutos que vamos estar aqui no ar sejam de bênção para você e para a sua família. E desejamos que você se sinta abençoado através do programa Boas Novas. Queremos dizer também aos nossos irmãos, irmãs, amigos e amigas que nos ouvem nesta hora, que os nossos telefones estão liberados para a participação dos nossos ouvintes. Temos o telefone da Rádio Portal Sul FM, que é 991-3066-37. Tem o meu telefone, que é 999-786832. Tanto um quanto o outro, o prefixo é o 53 aqui da nossa região. Pode que alguém esteja nos ouvindo fora da região, então é o prefixo da região aqui é o 53. O código da região, melhor assim dizendo. Nós queremos já anunciar os nossos trabalhos que teremos para o dia de hoje, a semana que segue. Teremos hoje às 14h30, 12h30 da tarde, culto com Santa Ceia lá no Cocuruto, município de Piratini. Os nossos irmãos ali estejam presentes ali para juntos cultuarmos ao nosso Deus e também os irmãos participarem da Ceia do Senhor. Eu estarei indo juntamente com o irmão Antônio para este momento aí com os irmãos. E teremos logo mais às 19h, 7h da noite, culto na sede em Pedro Osório. Também na terça-feira, em Pedro Osório, às 15h, 3h da tarde, culto na sede, culto de oração. Na quarta-feira, pela manhã, das 9 às 11h, consagração, jejum e oração no templo sede em Pedro Osório. À tarde, às 15h, teremos o nosso culto ali no Cerrito, na rua Manuel Luiz Lucas, número 136, na esquina com a rua Maria Gomes. Na quinta-feira, culto na sede em Pedro Osório, às 19h30. E neste final de semana teremos uma programação da Escola Bíblica Dominical, uma programação com crianças. Teremos à tarde, às 15h, 3h da tarde, ali no bairro, eu acho que faz parte da Coab ali, no Campinho do Maia ali, ou mais precisamente não é Coab, ali é o Novo Tempo. Teremos ali, no conhecido como Campinho do Maia, uma programação com as crianças ao ar livre ali. Então, estamos convidando as crianças, todos que desejam participar, estaremos fazendo uma programação ali com as crianças. E domingo, a programação será no templo. Às 9h, teremos a Escola Bíblica Dominical com uma programação especial para as crianças. E à tarde, a partir das 14h30, eu não lembro bem se é, mas acho que é 14h30, sim. Se estiver errado, alguém me informe, mas às 14h30, teremos uma programação para as crianças ali na sede, aqui na sede, digo, em Pedro Osório. E às 17h30 haverá um café. Uma confraternização, não será cobrado nada para as crianças e os pais das crianças, as pessoas que se estiverem presentes, ali teremos um café às 17h30. E à noite teremos o culto às 19h, o culto de louvor e adoração ao nosso Deus. Essa é a nossa programação para a semana que segue e o final de semana que vem. Estão todos convidados para a programação
da nossa igreja. Então, queremos enviar o nosso, mais uma vez, o nosso fraterno abraço a todos e vamos ouvir o primeiro louvor desta programação que oferecemos a todos que estão nos ouvindo.

Você está em sintonia com a Rádio Portal Sul FM e o programa Boas Novas, o programa da Igreja Batista na cidade de Pedro Osório. E queremos enviar o nosso abraço ao Luciano Inácio. Lucídio Inácio, que está na sintonia do programa lá na cidade de Porto Alegre. Vai o nosso fraterno abraço, é um prazer ter o Lucídio como ouvinte do programa Boas Novas. Que Deus te abençoe, Lucídio. Também o Mário Jorge Vieira está na sintonia do programa e está dando bom dia na paz de Deus. Que Deus te abençoe também, Mário Jorge. É um prazer ter você também como ouvinte do programa Boas Novas. E nós vamos continuando a programação. Esteve de aniversário ontem a nossa irmã Georgina Ortiz, completando mais um ano de vida. E é claro que ela está com um problema sério de saúde, talvez não esteja me ouvindo. Mas, mesmo assim, vai o nosso abraço à nossa querida irmã Georgina, também a todos da família, a filha Luísa, o genro Valdir e todos da família da irmã Georgina. Desejamos que Deus abençoe a nossa irmã Georgina, que completou mais um ano de vida, e que Deus acrescente a ela mais anos de vida. Também, claro, estamos orando todos os dias pela sua saúde e também desejamos que Deus abençoe a família. Vai o nosso abraço à irmã Georgina e a todos da família. Parabéns, irmã Georgina. Deus lhe abençoe. Nós vamos prosseguindo com o programa Boas Novas. Os irmãos, irmãs, amigos e amigas que estão nos ouvindo, participem do programa, se assim desejar. Todos já sabem os nossos telefones, mas vamos repetir aqui. O telefone da Rádio Portal Sul é o código da área 53-991-3066-37. Da mesma forma, código 53, o meu telefone, 999-786832. Esses são os telefones para contato. Nós vamos rodar mais um louvor em adoração ao nosso Deus.

Você está em sintonia com a Rádio Portal Sul FM, o programa Boas Novas, o programa da Igreja Batista na cidade de Pedro Osório. Nós vamos prosseguindo então com o programa Boas Novas. Queremos também, ou seja, anunciar mais uma vez a nossa programação. Teremos hoje culto no Cocuruto, culto com Santa Ceia, às 14h30. E logo mais à noite, às 19 horas, culto na sede em Pedro Osório. Na terça-feira, às 3 horas da tarde, culto na sede em Pedro Osório, culto de oração. Na quarta-feira, das 9 às 11, culto, ou seja, consagração, jejum, oração.

para ali, do Cucuruto. E ela estará trabalhando com as crianças, fazendo um trabalho de evangelismo. E sábado, à tarde, às 15 horas, ali no campinho do Maia, como é conhecido, no Novo Tempo ali. Terá uma programação ali ao ar livre com as crianças. E no domingo pela manhã, a Escola Bíblica Dominical, às 9 horas, e também com a programação especial com as crianças. À tarde, às 2:30 da tarde, teremos a programação com as crianças no templo também, aqui na sede em Pedro Osório. E às 17:30, 5:30 da tarde, haverá um café para todos, né? Esse café grátis. A Escola Bíblica Dominical estará oferecendo um café para as crianças e para também todos que estiverem presentes, os pais das crianças. É um prazer que eles se façam presente, né? Esse é o nosso desejo, será um prazer para nós tê-los eles presentes ali. E às 19 horas, o culto de encerramento da programação. Estes são os nossos trabalhos para hoje e a semana que segue, até o fim de semana que vem. Vamos rodar agora o próximo hino, com o trio Alexandre Oliveira Verdadeira. O Paulinho oferece para mim, para minha família, também para o pastor Primitivo e a esposa, e para o irmão Bernardino ali de São Lourenço e também a esposa. E para todos aqueles que o Paulinho costuma oferecer e para todos que estão na escuta. Vamos então ouvir o próximo louvor.

0: Você está em sintonia com a Rádio Portal Sul FM, o programa Boas Novas, do programa da Igreja Batista na cidade de Pedro Osório. Eu vou ler já um texto aqui para uma breve meditação. No Evangelho segundo João, o Evangelho de João capítulo 4, verso 1 a seguir, que diz assim: E quando o Senhor entendeu que os fariseus tinham ouvido que Jesus fazia e batizava mais discípulos do que João, ainda que Jesus mesmo não batizava, mas os seus discípulos, deixou a Judéia e foi para outra vez para a Galiléia. E era-lhe necessário passar por Samaria. Foi, pois, a uma cidade de Samaria chamada Sicar, junto da herdade que Jacó tinha dado a seu filho José. E estava ali a fonte de Jacó, Jesus, pois cansado do caminho, assentou-se assim junto da fonte. Era isto quase a hora sexta. Veio uma mulher de Samaria tirar água. Disse-lhe Jesus: dá-me de beber. Porque os seus discípulos tinham ido à cidade comprar comida. Disse-lhe, pois, a mulher samaritana: como, sendo tu judeu, me pedes de beber a mim, que sou mulher samaritana? Porque os judeus não se comunicam com os samaritanos. Jesus respondeu e disse-lhe: se tu conheceras o dom de Deus e quem é o que te diz, dá-me de beber, tu lhe pedirias e ele lhe daria água viva. Amém. Esse texto nos fala aqui, claro, não lemos todo o texto, é um texto longo, mas apenas essa parte aqui para essa breve meditação. Esse texto fala do diálogo entre Jesus e uma mulher samaritana. Jesus, ele tinha saído com seus discípulos da Judéia e estava indo para a Galiléia, e era necessário passar por Samaria. Samaria era uma aldeia, né, de um povo com uma mistura de judeus com gentios. Então, esse era um povo não muito bem visto, digamos assim, pelos judeus, por se tratar de um povo que era uma mistura, como já falei. Mas eles não tinham, assim, um bom relacionamento entre eles, os judeus e os samaritanos. E aqui, chegando a determinado lugar, ali no poço de Jacó, Jesus ficou sentado ali enquanto os discípulos foram comprar alimentos. E naquele meio tempo chegou uma mulher para tirar água do poço ali, da redondeza ali. E este lugar era na próxima cidade ali chamada Sicar. E a Bíblia diz que quando aquela mulher chegou ali, Jesus estava sentado ali, cansado, né, do caminho, ele pediu água para a mulher. E logo a mulher reagiu dizendo: como, sendo tu judeu, pede água para mim, que sou uma mulher samaritana? Isso porque os judeus não se comunicavam com os samaritanos. E era algo estranho, além de haver esta barreira entre o povo judeu e o povo samaritano, também não era comum um homem estar conversando com uma mulher assim como Jesus abordou aquela mulher. E ela achou isso estranho. E aí Jesus disse para ela: se tu conheceras o dom de Deus e quem é o que te diz, dá-me de beber, tu lhe pedirias e ele te daria água viva. Irmãos, quantos erros às vezes uma pessoa pode cometer por falta de conhecimento? A importância de nós, de ter conhecimento, principalmente a respeito de Deus. Aquela mulher, apesar de ser uma mulher que era, de certa forma, ela era religiosa, nós não lemos aqui a continuação, mas tem um trecho aqui que a mulher questiona, dizendo, né, que aqui, como ela disse, nossos pais adoraram neste monte, vós dizeis que é em Jerusalém o lugar onde se deve adorar. Então, ela tinha conhecimento da palavra de Deus. De certa forma, ela também, eles também gostariam de servir a Deus, e de certa forma eles também acreditavam e até serviam a Deus. Mas ela não sabia que aquele homem que estava falando com ela ali era o próprio Deus. Quando ela questionou Jesus a respeito da atitude dele de falar com ela sendo uma mulher samaritana, ela não sabia que ali, naquele homem ali, estava o próprio Deus. Ele era o próprio Deus, porque a Bíblia nos é clara dizendo que Jesus era homem, 100% homem, mas também ele era Deus, ele era divino. Deus, o próprio Deus encarnado, né? Numa pessoa humana. Quer dizer, ele se fez carne. Ele, né? A Bíblia diz que Jesus foi gerado no ventre de Maria pelo Espírito Santo. Isso foi anunciado por um anjo. Então Jesus era Deus. Aí Jesus disse, se tu conheceras quem é o que te diz, dá-me de beber, tu lhe pediria e ele lhe daria água viva. Notemos então, né, a importância de se conhecer melhor Deus, a respeito de Deus. Nós humanos, às vezes, né, e temos essa tendência, né, de julgar as coisas à nossa moda. A mulher não imaginava, né, que ali estava o próprio Deus em pessoa, falando com ela. Pois bem, muitas vezes Deus está bem próximo de nós, falando conosco através de uma pessoa, e às vezes nós não nos damos conta, nós ignoramos. A mulher ali havia um certo preconceito da sua parte. E o preconceito é uma coisa que tem atrapalhado muito a vida do ser humano, né? Fazer um preconceito de algo que ele muitas vezes não entende bem. Mas ali estava Jesus. E, claro, o tempo aqui não nos permite, eu tenho que sair um pouco mais cedo, tenho que ir para atender o culto lá com o irmão Antônio Cocuruto. Mas se fôssemos aqui ler o contexto, a continuação aqui desse trecho, e ver o diálogo que se formou entre o Jesus e aquela mulher e o resultado disso, nós vamos ver que algo importante é conhecer a Deus. Mas eu quero aqui adiantar que aquela mulher, embora eu não li o resto do texto aqui, mas quando Jesus começou a revelar algo na vida dela, porque a mulher, quando Jesus disse para ela que se ela conhecera quem era ele, ele daria água da viva para ela, água da vida. E ela disse, Senhor, o poço é fundo e tu não tens com que tirar. Da onde vais tirar água? E aí Jesus continuou o diálogo e diz que qualquer que beber desta água tornará a ter sede, mas aquele que beber da água que eu lhe der nunca terá sede, porque a água que eu lhe der se fará nele uma fonte de água que jorre para a vida eterna. Que mensagem profunda, né? Quer dizer, Jesus começou a revelar a ela algo que ela não sabia. E aí disse a mulher: Senhor, dá-me dessa água para que eu não mais tenha sede e não venha aqui tirá-la. Aí Jesus disse para ela: vai, chama o teu marido e vem cá. E a mulher disse: Senhor, eu não tenho marido. Jesus disse: falaste com verdade, já tiveste 5 maridos. E agora o que tu tens não é teu marido. Opa, Jesus cortou fundo aqui. Mas ele era Deus. Jesus não conhecia a mulher, vou fazer humanamente falando, vamos falar do lado humano. Não, até porque os judeus não se relacionavam com os samaritanos. Mas como sendo Deus, ele disse para ela. E aí a mulher disse: Senhor, vejo que és profeta. E aí ela disse o texto aqui que já li aqui anteriormente. Ela disse: nossos pais adoraram neste monte, e vós dizeis que é em Jerusalém o lugar onde se deve adorar. E aí Jesus disse para ela: mulher, creme que a hora vem em que nem neste monte, nem em Jerusalém adorareis o Pai. Vós adorais o que não sabeis. Nós adoramos o que sabemos, porque a salvação vem dos judeus. Então Jesus começou a revelar àquela mulher quem era ele e como, e os segredos de Deus. Eles achavam que deveria adorar naquele monte, já os judeus querem Jerusalém, mas a Jesus deixou bem claro que chegaria o momento em que nem lá no monte, nem em Jerusalém adoraria o Pai, mas adorariam ele em espírito e verdade, porque Deus é espírito e importa que os que o adorem em espírito e em verdade. Se este momento chegou, nós podemos adorar a Deus em qualquer lugar. Hoje, aquelas pessoas que acham que Deus só abençoa lá na igreja, no templo, né? E chegam a chamar, a dizer que o templo é a casa de Deus. Não vou dizer que é errado, mas a Bíblia diz que o templo do Espírito Santo somos nós. Convém dizer aqui que no começo da igreja primitiva, por muito tempo, ela não tinha templo, ela começou sem templo. Ela se reuniu nas casas onde estivesse o povo ali, Deus se faria presente. Até porque Jesus disse: onde estiver 2 ou 3 reunidos em meu nome, ali eu estarei. Alguém dizia: onde está um bom? Jesus falou de reunião. Reunião só tem a partir de 2 pessoas. Então, quer dizer, Jesus está sempre. Se eu estou aqui sozinho, agora estou eu, o Valdir, Deus vai estar. Mas quando ele disse reunido, está falando de reunião. Isso quer dizer que Deus está presente, porque ele disse que estaria convosco. Jesus disse: estarei convosco todos os dias até a consumação dos séculos. Então vejamos a importância de nós conhecer Deus. Deus pode ser adorado em qualquer lugar. Deus pode encontrar a pessoa em qualquer lugar. Poderia aqui falar de outros relatos que a Bíblia fala, né? De homens como o etíope, né? Lá que era um oficial lá da rainha de Candace. Ele teve um encontro com um Deus a caminho no deserto, quando Deus disse que Filipe deveria se dirigir ao deserto. Lá ele se encontrou com aquele homem, falou de Jesus, ele teve um encontro, foi batizado ali mesmo, né? O carcereiro lá nos dias de Paulo, né? Viu aquele milagre que Deus fez libertando Paulo e Silas da prisão, e lá na sua casa ele foi batizado, né? Ele e a sua família. Então, Deus está em todo lugar. Nós precisamos conhecer melhor a respeito de Deus. Porque muitas vezes nós cometemos erros, né? Fazemos juízos, né? E até temos preconceitos de certas coisas, mas nós podemos dizer que por nós mesmos nós não sabemos nada. Mas Deus, Ele revela, né? Ele disse, né? Jesus disse lá no capítulo 11 de Mateus, dizendo: graças te dou, Pai, porque tu revelaste estas, ocultaste estas coisas aos sábios entendidos e as revelaste aos pequeninos. Na época, os judeus achavam que eles eram os melhores. Mas agora vemos aqui Jesus está falando com uma mulher samaritana, e não era bem vista pelos judeus, e ela mesmo questionou Jesus por ter falado com ela, porque os judeus consideravam eles pessoas não bem vistas. Mas ela, além de ser uma mulher samaritana, era uma mulher de vida fácil, né? Já tinha tido 5 maridos e agora estava, podemos até dizer que, vivendo no adultério, né? Porque o marido que ela estava vivendo, tinha, não era dela. Então, se não era dela, era de outro. Então, mas Jesus não questionou ela, não. Simplesmente, quando ele foi questionado, ele foi revelando a vida dela e mostrando que ele não estava ali para acusar ela, mas para, né, abençoar. Resumindo, a Bíblia diz que, na continuação aqui, que a mulher saiu, deixou o cântaro, né, e foi na cidade e anunciou aquilo que Jesus falou para ela. Aí vieram os homens da cidade e ouviram Jesus, convidaram Jesus para ficar ali, e ele ficou 2 dias, se não me trai a memória. E aí aqueles homens da cidade já diziam para a mulher: agora não é pelo que tu dizes, que tu disseste, mas agora nós mesmo podemos ver com os nossos olhos. Quer dizer, eles também tiveram uma experiência com Deus. É isso que o ser humano precisa. Nós precisamos ter uma experiência com Deus. Porque para conhecer Deus, é por isso que Jesus se fez carne e veio para poder dialogar. Certa vez um irmão disse, né, que se quiséssemos nos comunicar com um cachorro, teríamos que nos transformar no cachorro. Nós nos comunicamos ele como cachorro, nós como gente. Agora não podemos saber o que que, né, entrar no mundo deles. Não, eles entre si se comunicam. Então, isso é só uma pálida comparação. Então, foi por isso que Deus, mesmo sendo divino, sendo espírito, ele se fez carne. E Jesus veio como homem. Conversou com aquela mulher, dialogou, mas mostrou para ela que, através dele, ali, ele estava revelando o Pai. São vários textos que a Bíblia diz que Jesus disse que quem via ele via o Pai. Então, Deus através da pessoa de Jesus. Mas sabemos que o Evangelho de Jesus, ele continuou. Jesus entregou essa missão aos seus discípulos e hoje nós estamos levando este Evangelho, e é através do Evangelho. Porque Paulo disse que ele não tinha vergonha do Evangelho, porque o Evangelho é o poder de Deus para a salvação de todo aquele que crê. É através do Evangelho de Jesus Cristo. É através de Jesus que você pode conhecer melhor a respeito de Deus. Que Deus os abençoe. Eu vou orar neste momento por você que está nos ouvindo. Em seguida já estaremos já concluindo essa parte aqui. Deus nosso Pai, em nome de Jesus nós oramos a Ti. Agradecidos, ó Pai, por podermos falar do Teu amor aqui neste microfone. Abençoa os nossos irmãos, irmãs, amigos e amigas que nos ouvem nesta hora. Que a Tua bênção seja sobre cada um e que cada um possa entender o Teu plano e que Tu seja revelado, Senhor, àqueles que ainda não Te conhecem. Em nome de Jesus, abençoa. Também aquele que está enfermo, seja curado, em nome de Jesus. Aquele que está oprimido, seja liberto, e todos sejam abençoados, em nome de Jesus. Amém, amém. Nós já estamos indo para a conclusão do programa. Temos mais alguém ali que participou.
1: Claudenir Araújo.
0: Claudenir Araújo, dando bom dia. Que Deus abençoe o nosso ouvinte, Claudenir Araújo. É um prazer tê-lo como ouvinte do programa Boas Novas. Vamos anunciando então mais uma vez a nossa programação. Teremos hoje à tarde culto às 14h30 ali no Cocuruto. Logo mais às 19h na sede em Pedro Osório. Na terça, culto de oração às 15h na sede. Quarta, pela manhã, das 9h às 11h, oração no templo. E à tarde, às 15h no Cerrito. E na quinta-feira, culto público, às 19h30, na sede. E sábado, como já falamos, teremos uma programação especial no sábado e no domingo com as crianças. À tarde de sábado será ali no Novo Tempo, no campo do Maia, ali. E domingo pela manhã teremos programação com as crianças. A partir das 14h30, novamente, programação com as crianças. E às 17h30, um café para todos. Esse café é gratuito. E às 19h teremos o culto na sede em Pedro Osório, culto de encerramento. Quem estará trabalhando com as crianças será a irmã Sara, missionária Sara Leal ali, que está residindo agora ali no Cocuruto. Então, esses são os nossos trabalhos e para hoje a semana que segue. A nossa irmã Sônia ali, minha vizinha, está em sintonia com o programa. E ela oferece o hino Bate, Bate Coração com Jair Pires. Vamos ver se o Valdir tem aí, já pode colocar para nós. Para todos os ouvintes do programa e aniversariantes da semana. E deseja que Deus abençoe a todos. Obrigado, irmã Sônia. Deus abençoe. O Valdir já localizou aqui. Vamos estar rodando agora, já na sequência, o hino que a senhora solicitou. Eu encerro então a minha parte aqui agora, a gente vai ficar com hinos de louvor. Agradeço a sintonia de todos, também os trabalhos do nosso amigo Valdir Jesus, e convidamos para no próximo domingo nos ouvirem neste mesmo horário. E desejamos que Deus abençoe a todos. Amém.

0: meio-dia.
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4: Estimados fãs e amigos gauchada do Brasil, aqui estou para mais um programa para vocês. Esperando que com ele possamos agradá-los, diverti-los e estreitarmos as nossas relações de amizade e de respeito. Já vai aqui, de pronto, abraços gaúchos a quem vive aqui no Rio Grande, quem me ouve por aqui, em mais de 100 emissoras aqui, e também em outros queridos estados do país e pela internet, onde as pessoas nos ouvem, tanto pelas emissoras que temos nesses outros estados, em parceria, obviamente, como pela internet. Então, todos sejam bem-vindos. Hoje, vou trazer como dica de saúde algumas pílulas de vida, pílulas para tornar a vida das pessoas melhor. Serão pílulas para aprender a sonhar em qualquer idade. E, novamente, vou me valer dos ensinamentos do famoso médico gaúcho, Dr. Fernando Luchesi. Esse homem escreveu coisas lindas, verdadeiras e profissionalmente corretas, na minha avaliação. Médico consagrado. Tenho trazido muito da sua obra aqui no programa. Todos os ouvintes são testemunhas. Depois trarei um pequeno poema, cujo título é Forças do Bem e do Mal, escrito pelo meu amigo e irmão Ivo Ladislau, um conceito intelectual de nosso Rio Grande. Para que ria um pouco, selecionei umas boazinhas. Serão 10 piadinhas curtas, piadinhas de salão, mas tudo para diverti-los. Meu amigo Ganso e eu rodaremos muitas músicas dos serranos e, como faixa especial, irei destacar Rio Herido, na interpretação da cantora Nádia Galdós. E no momento nobre estarei a conversar, prosear, com os talentosos colegas da dupla Enzo Munari e Léo Pereira, que por primeira vez vem ao nosso programa. E tenho uma surpresa para vocês. Eles estarão de gaita e violão na mão. Vão cantar algumas músicas aqui, ao vivo e a cores. É uma novidade hoje que eu estou trazendo para vocês aqui, porque normalmente nós só rodamos, como sabem todos, as músicas gravadas. Mas hoje abriremos essa exceção, mercê da competência desses queridos colegas. 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
6: Agora vem a boa música do programa a todos que nos brindam com sua audiência. Festa do Morro Feio, clássica música dos irmãos Bertucci na nossa interpretação, e Bolicho do Tio Candinho. Vai lá, Ganso!

0: Rodamos para vocês dos irmãos Bertucci, Festa do Moro Feio, e depois do Telmo de Lima Freitas, Bolicho do Tio Candinho, ambas na interpretação dos Serranos. Breve intervalo, em seguida voltaremos. De volta, agradável companhia de todos vocês, queridos ouvintes, com o programa Encontro com os Serranos. 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
0: 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Meus ouvintes, aqui no Encontro com os Serranos, pílulas para aprender a sonhar em qualquer idade. Assim nos ensina o médico Fernando Luquezzi. Namore, tenha amigos do sexo oposto. A beleza está na alma, não importa qual o corpo que a carrega. A sinceridade mora em um aperto de mãos. A amizade é a forma mais desinteressada de amor. O coração é um motor movido a carinho e afeto. O carinho é o combustível do coração. Eu era paralítico de espírito e foi preciso ficar paralítico das pernas para fazer o espírito voar. Assim escreveu Thomas Magalhães, relata o médico referido. Prossigo no que disse o Dr. Luquezzi. Busque no passado as situações que lhe deram mais prazer e procure revivê-las em sonho. Cuidado, a história nunca se repete. Por isso, pense bem antes de querer tornar o passado uma realidade presente. O coração está nos detalhes. Temos que revisar o provérbio chinês que diz: nunca volte a um lugar onde foi feliz. Melhor dizer, volte sempre e capture os restos de felicidade e emoção que deixou no passado. Sonhar é provavelmente a única coisa grátis disponível para qualquer pessoa. Nas coisas do amor, uma pessoa adquire a idade do ser que ama. A idade não protege contra o amor, mas o amor protege contra a idade. Covarde não é quem chora por amor, mas quem não ama para não chorar. O futuro é uma astronave que tentamos pilotar. Não tem tempo nem piedade, não tem hora de chegar. Assim disse ou disseram Toquinho e Vinícius. E ele conclui agora o Dr. Luquezzi. Em caso de dúvida, ame e sonhe. são as pílulas para aprender a sonhar em qualquer idade. Também em qualquer idade, a senhora e o senhor, caro ouvinte, podem ir a Baile dos Serranos. Tanto com seus netos, com seus filhos, de cadeira de roda. Muitas pessoas já foram nossos bailes de cadeira de roda. Já saí do palco para abraçar, conversar um pouco com pessoas de cadeira de roda. Os bailes gaúchos são bailes maravilhosos, onde há um congraçamento de todos os familiares. É baile de família, baile tradicionalista. Então, meus ouvintes, apareçam nos bailes dos Serranos e de outros colegas que realmente se identifiquem com a música gaúcha, porque ali o ambiente é muito sadio.

0: Rodamos para vocês do Paulo Garcia, Não Dou Sangue para Mutuca. E depois do Joca Martins e do Diego Miller, Marcas do Tempo. Um breve intervalo e logo a sequência desta edição aos nossos queridos ouvintes. Até já!
1: Meio-dia e 24.
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0: Regressando com o nosso encontro, a agradabilíssima companhia dos nossos fãs e amigos, por essa que é a sua rádio favorita, sua rádio do coração. 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
0: Meus amigos ouvintes, aqui no nosso encontro, um texto cujo título é Forças do Bem e do Mal. Escrito por Ivo Ladislau, um poeta do Rio Grande do Sul, meu particular amigo e irmão de uma ordem maior, justa e perfeita. O bem e o mal convivem na mesma estrada, às vezes longe, às vezes na mesma alma. Somos luz
1: e sombra num só coração, buscando o caminho que acenda a direção. O mundo é um mistério de povos, estrelas e chão, de seres que se encontram por acaso ou intenção. Que a força do bem desperte e abrace esse país-continente, que proteja os inocentes e silencie o mal que fere a gente. Que venham as luzes do bem, fortes como o amanhecer, e levem as sombras cansadas para além do que se possa ver. Amém. Assim escreveu Ivo Ladislau. Como disse, é um escritor intelectual aqui do nosso Rio Grande do Sul. E vamos trazer mais música quem nos está prestigiando. É a hora de exibirmos a faixa especial. Ela nos chega com a voz da cantora Nádia Galdós, na música Rio Herido. E depois rodaremos outras andanças. Vai lá, amigo Ganso!
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0: Rodamos como faixa especial Rio Herido, na interpretação da cantora Nádia Galdós. E de minha autoria, Edson Dutra, Outras Andanças, na interpretação dos Serranos. Pequeno intervalo e logo seguiremos com o programa, certamente tendo o prestígio de todas as senhoras e os senhores, o que é muito honroso para nós. Até já, meus ouvintes.
1: Meio-dia e 38.
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0: De volta com o nosso encontro sob o prestígio da companhia de todos os nossos queridos ouvintes. 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
0: 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Aqui no encontro, boazinhas rápidas, que recolhi aí para todos vocês. Avó Andarilha. Minha avó começou a andar 5 quilômetros por dia quando ela tinha 70 anos. Agora ela está com 85. Não fazemos ideia onde ela se encontra. Coitadinha das minhas avós. Estão no céu, mas nunca fizeram tanta quilometragem assim. Dica de espanhol. Sabe qual o nome do intestino do boi em espanhol, meu amigo Ganso? Intestino delgado. O que um tijolo falou pro outro? Há um ciumento entre nós. Joãozinho levou o boleto de pagamento da sua escola para o pai. Meu Deus, mas como é caro estudar no seu colégio, disse o pai. Joãozinho respondeu: e olha que eu sou o que menos estuda da minha turma. Era tudo que o pai não queria ouvir. Um rapaz chegou num velório e a primeira coisa que perguntou foi: qual é a senha do Wi-Fi? Um parente incomodado disse: respeite o falecido,
2: E ele perguntou: é tudo junto? O que o cadarço falou para o tênis? Eu me amarro em você. Por que o jacaré tirou o filho da escola? Porque ele é reptiliano. Que incrível essas coisas que tem que ser aplaudido, né? Incrível. Você sabe quem é o rei dos queijos, meu amigo Ganso? Não? É o rei queijão. Compreendeu? E agora a última aí, ó. Por que o porco está sempre feliz? Porque está de bacon com a vida. Traremos agora mais músicas dos serranos para vocês. Vamos brindá-los com Meu Basto e depois Meu Martírio. Vai lá, Ganso!

0: Rodamos para vocês, do Alex Silveira e do Daniel Afonso Raque, Meu Basto, e do Criolo Batista, Meu Martírio, ambas canções na interpretação dos Serranos. Depois de ouvirmos as músicas anunciadas, faremos um breve intervalo e logo já estaremos adentrando ao momento nobre, porque já estão aqui chimarreando comigo com a boa erva buena, olha aí, ó. Boa erva buena. Buena é a marca da erva mate. Provem-na, vocês vão aprová-la. Enzo Munari e Léo Pereira estarão comigo no momento nobre, como já anunciei. Até já, meus ouvintes.
1: Meio-dia e 51.
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0: O programa Encontro com Serranos volta à audiência de todos que nos prestigiam com essa amável sintonia. 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
0: De volta com o nosso programa. Tenho aqui ao meu lado Enzo Munari e Léo Pereira. Estamos mateando aqui, para minha alegria, vieram visitar o programa e eu já de pronto cumprimento aí o Enzo Munari e peço que ele cumprimente os ouvintes.
8: Buenas, doutor Edson Dutra, que prazer imenso poder estar de volta ao Encontro com os Serranos no rádio, né? Porque também já tivemos no Encontro com os Serranos na TV. E falo de volta porque há muitos anos estive com o Rodrigo fazendo, né, esse programa quando ainda era gravado lá no Anelli.
1: Sim.
8: E é muito feliz poder estar ao lado do senhor mais uma vez. A gente que é fã incondicional do trabalho do senhor e dos Serranos, é muita alegria poder estar mais uma vez aqui. Né, Leo Pereira?
9: É isso, companheiro. Só agradecer, doutor, pelo Obrigado. Convite mais uma vez, pelo espaço.
1: Obrigado.
9: E como disse o Enzo, a gente fica feliz demais.
1: Tá certo. Bom, me fale, Enzo, tu tiveste o teu início, como o Rodrigo teve, num grupo lá de Osório. Discorra um pouquinho sobre a tua trajetória até chegar à dupla de hoje.
8: É, eu vim meio que seguindo os passos do Rodrigo, né?
1: Sim.
8: Porque o Rodrigo fundou o Voz do Vento em Osório e durou por alguns anos. Aí o Rodrigo veio morar em Porto Alegre para tocar no Tchê Barbaridade. Acabou o conjunto Voz do Vento, a gente reformulou, né? A gente refez o conjunto com a gurizada lá da cidade, né? Juquinha, da Costa, Thiago, meu irmão, Cássio na guitarra.
1: Thiago, baixista.
8: Uhum. E pós Voz do Vento, ingressei no Tchê Barbaridade em 98, até 2002. E 2002 eu fiz a dupla com o Rodrigo, a gente fez a dupla, né?
1: Sim.
8: Nossa dupla durou 13 anos.
1: Sim.
8: E
1: logo após o Rodrigo ter saído aqui do Serrano.
8: Isso aí, logo após.
1: Rodrigo que marcou indelevelmente a presença dele nos Serranos, com lindas músicas e com uma presença de palco invejável. Cantor de frente, uma pessoa extraordinária, fora o artista, uma pessoa, não é por estar aqui na tua presença, Enzo, mas o Rodrigo é uma joia de pessoa, uma simpatia, uma lealdade, é um gentleman.
8: É.
1: O homem é um...
8: É
1: tudo
8: é,
1: de bom. Rodrigo
8: não é
1: Minari
8: porque,
1: significa tudo de bom.
8: Não é porque é meu irmão, mas um dos maiores cantores que eu conheço chama-se Rodrigo Minari.
1: É verdade. O homem que domina o palco, né?
8: É.
1: O palco fica pequeno para ele.
8: Não, ele é um gênio.
1: É isso aí.
8: E agora, fazendo dupla com esse baita gaiteiro do Rio Grande, diretamente de Palmares do Sul, Léo Pereira.
1: Sim.
8: Já estamos há 5 anos aí trabalhando. E a gente está muito feliz, estamos com bastante trabalho,
1: Sim.
8: tendo bastante aceitação nos lugares e por onde a gente passa. E trabalhando perto de casa, sem pegar muita estrada.
1: Certo.
8: Tocando e dormindo em casa.
1: Era o que vocês queriam.
8: É, a gente...
1: Sim. Fazem todo tipo de baile. Se precisar um baile gaúcho, vocês têm quem os acompanhe.
8: Baile gaúcho, baile de festa de igreja, casamento, aniversário, formatura.
1: Sim. E o repertório eclético?
8: Repertório eclético, mas a gente gosta muito da música gaúcha, né?
1: Sim.
8: É a nossa fonte, a nossa origem, a nossa vertente. Então, a gente, né, se for perguntar, mas o que vocês mais gostam de tocar? Ah, a gente gosta de tocar milonga, shot, vaneira, chamamé.
1: Sim.
8: Mas pedindo ali, eu quero ouvir tal música lá do sertanejo.
1: Tem no repertório
8: também? Tem.
1: Sim, a dupla faz aquele velho duplão sertanejo.
8: Ah, fizemos.
1: O próprio Rodrigo andou compondo músicas assim bem fora do eixo tradicionalista depois que saiu dos Serranos. Quantos discos lançou o Rodrigo depois da era Serranos?
8: Olha, com a dupla...
1: Foi muito produtivo, né?
8: Foi. Enquanto a gente tinha a dupla, foram 2 DVDs e 12 CDs.
1: Pois é.
8: E pós-dupla, com carreira solo, eu acho que ele já deve ter lançado mais uns 10, pelo menos.
1: Barbaridade. A maioria músicas dele?
8: 99%.
1: É. Eu fui assistir a um show do Rodrigo num teatro aqui em Porto Alegre, e o conjunto que o acompanhou, e ele na frente...
8: Aí
1: um
8: de peso,
1: que
8: de
1: tinha,
8: peso,
1: o Brasil tinha que ver o espetáculo dele. Eu disse assim, olha, infelizmente nós não temos uma mídia aqui que... de televisão, assim, infelizmente, ó, eu não estou acusando ninguém aqui, mas infelizmente eu lamento isso aí, que nós não tenhamos uma mídia forte aqui no estado que pudesse gravar um show desse e ajudar a projetar o trabalho que ele estava fazendo, porque o trabalho que ele fez é de linguagem nacional e internacional.
8: É verdade.
1: Pelo que eu vi lá, isso eu posso testemunhar. Tu sabe o que eu estou falando.
8: Também tive num show do Rodrigo.
1: Tem um artista espetacular, guitarrista muito bom, baixista, instrumentista de primeira linha.
8: Um espetáculo.
1: É.
8: E na parte de literatura, ele já deve estar também com uns 10 livros aí lançados.
1: É, agora é escritor e palestrante, tudo bem. Coisa boa. Vamos tocar ao vivo e a cores aqui aos nossos ouvintes aí. Que obra nós vamos brindá-los?
8: Já que estávamos falando de Rodrigo Munari, sim, sim, vamos tocar um grande sucesso aí que ele gravou com o Serranos, né?
1: Isso aí.
8: Que é o Meu Retorno.
1: Meu Retorno.

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0: Joca Martins. Sem muita delongas, vamos tocar aí outra ao vivo.
1: Vamos, essa aí é do Tia Barbaridade, também é uma vaneira romântica. Apaixonado.

0: Enzo Munari e Léo Pereira aqui no Encontro com os Serranos. Um breve intervalo e logo voltaremos à agradável sintonia das senhoras e dos senhores. Até já, meus ouvintes. Voltando à agradável companhia dos nossos fãs e amigos com o programa Encontro com os Serranos. 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De volta com o nosso programa, tendo aqui a agradável companhia do Enzo Munari e do Léo Pereira, essa jovem dupla, que a rigor já não é tão jovem assim, porque estão há 5 anos atuando conjuntamente. É isso?
1: 5 anos.
0: 5 anos. Parece Começamos que foi ontem que começaram.
1: Pois é, passa muito rápido.
0: Deixa eu perguntar, Enzo, o Léo agora, por gentileza. Léo, a tua história musical aí, tu começaste onde?
2: Eu iniciei numa banda do litoral aqui do Rio Grande do Sul, que se chamava Bonde da Vaneira.
0: Sim.
2: Ali fizemos os primeiros passos, assim, profissional. E aí, logo em seguida, passei pro Tiguri.
0: Sim.
2: Onde fiquei alguns anos ali, gravamos bastante trabalhos, assim, CD, DVD, gravamos bastante coisa mesmo.
0: Aprendeste muita coisa com o Alex.
2: Mas,
0: lá.
2: Deus, Rio.
0: Tem café no bullying, né?
2: Ah, é bom demais. É uma turma ali, todos eles. E uma galera, gente boa, né?
0: Pessoas muito do bem.
2: É. E aí, fiquei ali por uns... perto de 4 anos, e depois passei a integrar o grupo Bailaço. Onde fiquei até o período da pandemia ali.
0: Sim.
2: Foram alguns anos também, muitas músicas.
0: Vocês estiveram aqui no Encontro com o
2: Serrano na TV, né?
0: Estivemos na TV, no rádio não.
2: E aí, a partir da pandemia, quando voltou as atividades ali, começamos eu e o Enzo.
0: Vocês já se conheciam antes?
2: Sim, amizade já tínhamos. O Enzo do Barbaridade e o do Guri, a gente trabalhava junto bastante. Né?
0: Pois não. Tá certo. Para contratá-los, como é que faz, Léo, por favor?
2: Vamos passar o Instagram da dupla.
0: Sim.
2: Que aí, quem telefone quiser aí, chamar...
0: O telefone também.
2: Vamos começar pelo telefone, então.
0: Sim.
2: Número 51981480522. Repetindo, 5191... Aliás, perdão, 91... 981480522. Ou chama a gente lá no Instagram, Léo Pereira, enzomunari.leopereira, que por lá a gente dá o contato todo, é mais fácil.
0: Tá bem. Vamos anunciar mais 2 músicas?
3: Vamos.
2: Vamos.
0: Pode anunciar aí, por favor.
3: Essas duas aí estão fazendo parte do DVD mais recente, trabalho que a gente gravou, Lions Orion, DVD Rollover Sessions, que a gente gravou dentro de uma loja de música, com imagens maravilhosas, Primeira música chama-se Volta, autoria do Léo Pereira.
0: Sim.
3: E a segunda é Clima de Rodeio, também de autoria do Léo.
0: Monotonia esse nome, né? Léo Pereira.
3: Uhum.
0: Vai pegando, né?
3: Vai pegando, né? Daqui a pouco vamos canetear uma pros homens aí, né?
0: Léo Pereira, vamos rodar então essas 2 músicas. Agora eu peço a vocês a gentileza de ambos dizerem alto e bom som assim, ó. Vai lá, Ganso, que senão ele não roda. Se ele não roda.
3: Vai lá!

0: Ouvimos com a dupla Enzo Munari e Léo Pereira, que nos visita aqui, as obras Volta e Clima de Rodeio, ambas de autoria do Léo Pereira. Meus queridos colegas, estamos por concluir essa edição. Peço que vocês se despeçam dos ouvintes aí e que façam uma promessa para mim. O dia que puderem, voltem novamente aqui, que serão muito bem recebidos. Eu gostaria um dia que vocês viessem com toda, como diz o pessoal aí, a gurizada, mas assim, né? Eu diria com todo o conjunto, mas com toda a banda. Aí, né? Então, que vocês trouxessem o baterista de vocês, o baixista, para fazer um trabalho assim mais abrangente, mais forte, né? Na expressividade artística, com mais instrumentos, né?
1: Com certeza. Tá? Doutor, foi um prazer. Voltaremos, essa promessa será cumprida.
0: Tá bem.
1: Com a graça de Deus. E mais uma vez é um prazer enorme poder estar ao lado do senhor. A gente
0: obrigado, querido.
1: Adora
0: obrigado
1: demais o seu trabalho, a sua pessoa.
0: Obrigado.
1: O trabalho do Serrano. Então, obrigado pelo convite. E Léo Pereira.
2: É isso, eu faço minhas as tuas palavras, é uma alegria, uma honra estar aqui com o doutor.
0: Obrigado.
2: A gente que é fã demais. E é isso, esperamos voltar aí. Obrigado à audiência também, quem esteve com a gente, o Ganso.
0: Isso aí.
2: E obrigado por tudo.
0: Que vocês tenham dois S's, saúde e sucesso. Tá
2: amém,
0: bem?
2: Amém.
0: Leve um abraço aos pais de ambos, tá? E demais familiares lá. Queridos ouvintes, muito obrigado pela sua audiência, obrigado às rádios parceiras, obrigado às empresas que localmente anunciam e às nossas parceiras diretas que são Interbrasil, onde você encontra as melhores e mais modernas placas solares. 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

0: pela audiência, obrigado ao meu amigo Ganso, parceiro de muitos anos na luta aqui pela cultura, pelo rádio e por levarmos essas mensagens sempre a tantos ouvintes, não só as mensagens de texto, mas também as mensagens de cultura através da música, da poesia e de tantas outras facetas que nos representam aqui como povos do Sul que somos. Posto isso, reforço a minha gratidão a Jesus Cristo, nosso grande arquiteto do universo, e que a semana que vem nos permita estarmos com todos vocês. Até lá, gauchada do Rio Grande e do nosso Brasil verde e amarelo.
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1: Duas horas.
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1: 2h32.
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0: 13.2.
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0: 4:32.
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0: 5:33.
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0: 6 horas.
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1: Seis e trinta e dois.
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1: 8 horas.
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